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deslocamento atômico para o instante único em que o poema mais lírico se mostre a coisa mais lógica e se abraçar com força descomunal até que os braços queiram arrebentar toda a defesa que hoje possa existir e por acaso queira nos afastar. Esse momento tão pequeno.

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que encaixar. 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